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0: 1 e 10.
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0: 1 e 11.

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4: 4:01.

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2: 4:59.

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1: Bom dia, queridos filhos e filhas. Espero que o seu dia esteja começando de forma intensa e maravilhosa. Que a Bíblia seja uma cartilha de vida de oração. Em nome do Pai, do Filho e do Espírito Santo. Amém. Senhor Jesus, no início deste dia, me coloco em oração. Jesus, que despertaste no coração de Santa Teresinha do Menino Jesus tanto amor, inflamai meu amor para convosco. E nesta manhã, me recomendo em prece a Santa Teresinha do Menino Jesus. Ó mimosa flor de Jesus e de Maria, a vós recorremos nesta manhã. Auxilia-nos, Santa Teresinha, no caminho a Jesus pela renúncia, no abandono e no mais profundo amor. Santa Teresinha do Menino Jesus, fazei-nos hoje e sempre simples e dóceis, humildes e confiantes. Lembrai-vos, ó Santa Teresinha, que prometestes passar o vosso céu, fazendo bem sobre a terra sem descanso, até ver completo o número dos eleitos. Desperto neste dia a clamar Santa

0: santos anjos da guarda. Eu me recomendo e peço ao meu santo anjo protetor. Santo anjo do Senhor, meu zeloso guardador, se a ti me confiou a piedade divina, sempre me rege, me guarde, me governe, me ilumine. Amém. Pai nosso, que estais no céu, santificado seja o vosso nome. Venha a nós o vosso reino. Seja feita a vossa vontade, assim na terra como no céu. O pão nosso de cada dia nos dai hoje. Perdoai-nos nas nossas ofensas, assim como nós perdoamos a quem nos tem ofendido. E não nos deixeis cair em tentação, mas livrai-nos do mal. O Senhor esteja convosco. Ele está no meio de nós. Ó Deus, por intercessão de Santa Teresinha do Menino Jesus, padroeira das missões, abençoai, santificai os lares, abençoai e santificai a água que será bebida, a roupa dos enfermos, as fotos de família. Em nome do Pai, do Filho e do Espírito Santo, Santa Teresinha do Menino Jesus, intercede a Deus por mim. Um bom dia e abençoado dia a todos. Amém.
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3: Aô, beleza, 6 e 6.

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3: 6 horas 9 minutos.

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1: São 6h24.
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1: São 6h24.

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1: São 6h43.
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1: São 6h43.

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Que maravilha, pessoal. São 7h10. Vamos andando aí, segundou hoje, dia 15 de junho. Um abraço, muito bom dia para você que está firme ouvindo a gente, onde estiver ouvindo. Uma bela segunda-feira com chuva e tudo, né, pessoal? Agora despencou a coisa aí. Beleza? E deixa que despenca. E vamos despencando também aqui uns modão. Au, João Mineiro e Marciano, Distante dos Olhos. Teodoro e Sampaio, Delícias do Amor. Milionário e José Rico, Duas Camisas. Aqui vai o trio Parada Dura também. A vida é feita com amor. 7 e 11.

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1: 7:15.

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1: São 7h24 agora.
2: É isso mesmo, vou mandando. Eu não sei, o trio Parada Dura, né? A vida é feita com amor. Mas nós vamos tocar agora. Certinho? Eles deram uma atrasada aí, devido ao frio e a chuva também, né? Maravilha. E vamos nós, pessoal. Vamos mandando, não pode parar. Aqui descansa, carrega umas viajadas. Ah, vamos carregar umas viajadas lá pro Rio Claro, lá pro meu amigo, o Zé Carlos. Alô, o Zé Carlos, a Fátima, o Vitor, o Vinícius, toda a família aí. Um abraço, muito bom dia, obrigado pela audiência. Falou, Zé Carlos, eita! Um abraço, né, pra você aí na fazenda, no sítio, na chácara, na estância, que escuta a gente aí todos os dias. Agora tá ouvindo através da internet, né? Beleza? Então tá aí o trio Parada Dura agora, a vida é feita com amor. O Jean Giovanni, na doçura dos teus beijos. Belmonte, Amaraí, a Fronha. Vai também o Baita Marcha? Se der tempo, vai ele também. Ah, viajante solitário, tranquilo. 7h25.

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1: Agora são 7h28.

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1: 7h32.

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1: 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São 7h42.
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1: É, vamos andando, minha gente. Maravilha, são 7h42. Vamos andando, deixa eu aproveitar. Já falando em audiência, né? Eu vou aproveitar e já vou mandar um abraço pro meu amigo Armando, tá firme escutando nós. Ah, Armando, tá bom? Maravilha, um abraço, Armando Nelly, muito bom dia, obrigado pela audiência. É, está firme com nós através da internet aí. E você também que acompanha nós através da, né, da rede social, através da internet aí. Um abraço, obrigado pela audiência. Tá aí os homens. Então vamos lá com o seu Pedro. Seu Pedro Bento, Zé da Estrada, Gilberto e Gilmar, o Amor e a Rosa. O Zezé de Camargo e Luciano, Saudade Bandida. Tem também o Tião Carreiro Pardinho, Amargurado. Só modão, hein? Maravilha!

vambora, pessoal. Chegando ao final da Alvorada Lençoense, obrigado a todos que nos acompanharam. Na sequência, ia anunciar Alvorada Lençoense de novo. Mas é amanhã mais com Alessandro Maravilha. Tchau, minha gente. Até lá.

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1: 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Implementar uma cultura de confiança requer comprometimento e ações consistentes. Líderes que priorizam o bem-estar e o desenvolvimento de suas equipes criam um ambiente propício à inovação e à colaboração, elementos-chave para o sucesso em um mercado cada vez mais competitivo. 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
5: 8 e 3.

8:50.

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1: Após o lançamento da cartilha com o Plano Municipal de Atenção à Primeira Infância em Lençóis Paulista, pelo Conselho Municipal dos Direitos da Criança e do Adolescente, o CMDCA, eis que chega à nossa Casa de Leis Lençoense um pedido ao prefeito municipal para que se elabore e encaminhe um projeto de lei que institua o Protocolo Municipal de Atendimento Humanizado às gestantes, parturientes, puérperas e recém-nascidos no município de Lençóis Paulista. O objetivo tem por finalidade promover a implementação de diretrizes e procedimentos voltados à humanização da assistência prestada a gestantes, parturientes, puérperas e recém-nascidos, assegurando a efetivação de direitos fundamentais relacionados à saúde materno-infantil. A medida visa garantir o acesso a um pré-natal de qualidade, o direito à presença de acompanhante durante o trabalho de parto, parto e pós-parto imediato, o alojamento conjunto entre mãe e recém-nascido, o acesso a informações claras e adequadas sobre procedimentos e condutas médicas, bem como incentivo ao aleitamento materno. Além disso, o anteprojeto busca fortalecer ações de monitoramento e prevenção da mortalidade fetal e infantil, estabelecendo mecanismos de prevenção, conscientização e combate à violência obstétrica, promovendo atendimento digno, respeitoso e humanizado às mulheres e aos recém-nascidos em toda a rede municipal de saúde. Bom, diante dessa sugestão, também fica uma pergunta: como será então que estão tratando hoje essas grávidas de Lençóis Paulista no serviço público? Um bom dia a todos. Continuem com a programação da Difusora. Eu volto logo mais em um novo boletim de notícia.
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1: 95.
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1: Uma indicação protocolada na Casa de Leis Lençoense e que deve ir à pauta na noite de hoje durante a sessão ordinária. Chega com a assinatura de todos os 12 vereadores e pedem ao prefeito de Lençóis Paulista, se é que ainda sobrou alguma grana no cofre da prefeitura, que promova a construção, a substituição e a modernização dos pontos de ônibus existentes hoje no município. De acordo com a justificativa dos 12 da casa, a construção, substituição e modernização dos pontos de ônibus em Lençóis Paulista é fruto da solicitação de moradores e usuários do transporte coletivo municipal. A medida visa a instalação de abrigos nos locais que ainda não contam com essa estrutura, bem como com a substituição e modernização dos pontos já existentes, proporcionando melhores condições de proteção contra chuva, frio e demais intempéries, além de mais segurança e conforto aos usuários enquanto aguardam a chegada do transporte coletivo. Para completar, os vereadores lençoenses ainda anexaram fotos de modelos de pontos de ônibus modernos, seguros e adequados às necessidades da população a serem apresentados ao prefeito de Lençóis Paulista. Mais informações logo mais em um novo boletim de notícia. Continuem com a programação da Difusora.
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2: 10 e 10.
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1: 10:41.
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0: 10h55.
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1: Olá, bom dia, ouvinte difusora.
2: Bom dia.
1: É hora de falar de esporte e a gente começa com tudo, acelerando. É isso aí, é hora de falar de Fórmula 1. Foram longos 686 dias, isso mesmo, longos 686 dias, quase 2 anos, mas finalmente, Lewis Hamilton, ele voltou ao lugar que ocupou mais vezes que qualquer outro na Fórmula 1, o topo do pódio. O inglês Lewis Hamilton, mais brasileiro do que nunca, acertou na estratégia e venceu o GP de Barcelona, Catalunha, ontem domingo, superando o pole position George Russell. Lando Norris completou o pódio graças à quebra que tirou o líder do Mundial, Kimi Antonelli, nas voltas finais da corrida. O heptacampeão enfrentou um jejum de exatamente 1 ano, 10 meses e 17 dias. Sua última vitória havia sido no GP da Bélgica de 2024. Agora o veterano de 41 anos, pode-se dizer assim, né, Lewis Hamilton, possui 106 triunfos na carreira, estendendo sua marca de maior vencedor de todos os tempos na Fórmula 1. Para completar, ele ainda superou Michael Schumacher como piloto com mais triunfos no circuito de Barcelona, Catalunha. 1, 2, 3, 4, 5, 6, 7. Segura, Lewis Hamilton. O resultado do domingo também findou uma seca de 1 ano e 6 meses da própria Ferrari. A escuderia não vencia na Fórmula 1 desde a conquista de Carlos Sainz no GP do México, realizado em outubro de 2024. Agora, o time mais do que bem sucedido na Fórmula 1 chega a 249 vitórias, mais que qualquer outra equipe. E outro detalhe, com a vitória, Lewis Hamilton diminuiu os 66 pontos que tinha de desvantagem sobre Antonelli na vice-liderança do Mundial. A diferença caiu para 41 pontos. Já é alguma coisa. A Ferrari se consolida na vice-liderança do campeonato de pilotos com 190 pontos, 72 atrás da líder Mercedes. E aí você deve estar me perguntando, né? Não tinha um brasileiro que corria na Fórmula 1? Tinha não. Tem, claro que tem. A gente está falando do brasileiro Gabriel Bortoleto, por favor. É o Brasil. É, enquanto o Brasil vai mal das pernas no futebol, na Fórmula 1 pode-se dizer que foi o único piloto da Audi a cruzar a linha de chegada, chegando em 11º após largar em 12º. Seu colega Nico Hülkenberg retirou-se da prova com problemas do carro. Ao todo, 8 pilotos não completaram a prova. E um detalhe, né? Gabrielzinho teve problema na hora da largada, perdeu diversas posições e foi parar lá para baixo, 18º, 19º, se eu não me recordo muito bem. Então pode-se dizer que sim, foi um grande triunfo, né? É, são passos que se dão na Fórmula 1, no caso de uma competição como essa, né? Com diversos pilotos bons, você se manter na pista e o melhor, né? Ficar perto lá da zona de pontuação. Se pontuar é bom.

mas já estando lá na frente é alguma coisa. Então confira aí o resultado da Fórmula 1 de ontem. Lewis Hamilton em primeiro, George Russell da Mercedes em segundo, Lando Norris

0: né, para ele engatar na prova e quem sabe, já pensou pegar um pódio? Nossa senhora, é torcida demais.
1: Brasil!
0: E agora, mudando de assunto, saindo das pistas, vamos para o campo gramado. Vamos falar de futebol? E quando a bola rola, apita aí! E nesse bate-papo sobre futebol, vamos falar do Campeonato Brasileiro, Brasileirão?
2: Campeonato Brasileiro.
0: É, mas é da Série B, viu, gente? Porque 4 times paulistas entraram em campo nesse último domingo pela 13ª rodada da Série B do Campeonato Brasileiro, que não parou, ainda bem, né, por causa da Copa do Mundo. E o destaque foi para o time do Botafogo de Ribeirão Preto, que encerrou um longo jejum ao vencer de virada. O Novo Horizontino e o São Bernardo empataram, enquanto a Ponte Preta foi derrotada. Ponte que vai mal das pernas, né? Na 19ª posição, penúltima colocação. Claro, se terminasse o campeonato hoje, a Macaca seria rebaixada para a 3ª divisão do Campeonato Brasileiro, ok? Por enquanto é isso. Continuem agora com o seu primeiro amor da cidade, a sua difusora. Fala pra galera, você sair através da internet, o som é digital, é de qualidade e chega mais longe. E você que tem seu produto, né, tem seu comércio, tem sua venda, entre em contato também com o pessoal, vamos fazer parte da equipe. Vamos engrossar esse caldo, afinal de contas, esse é o seu primeiro amor da cidade, a difusora. Eu volto logo mais, meio-dia, trazendo mais informações do esporte e detalhes sobre a Copa do Mundo, jogos de hoje, do final de semana, o empate com gosto de derrota da seleção brasileira, ai, as besteiras de Carlo Ancelotti, o homem tá perdido. Mas isso aí é tudo assunto pra meio-dia.
3: 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Vamos pra diante, que é pra diante que o caro canta, queridos ouvintes. E assim nós vamos.
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2: 11:17.
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1: 11:21.

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2: Eu já mandei, agora é sua vez.
1: Agora é minha vez? 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
2: Mas fala o que o seu coração está dizendo.
1: Ai, vai dar um texto grande.
3: Ei, boa noite. 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
1: Não, apaga, apaga.

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No plantão de polícia. Desinteligência em rodoviária mobiliza a polícia militar. Casal em motoneta fica ferido ao se envolver em acidente com carro. Pela área central, em outro acidente de trânsito, motociclista sofre ferimentos ao se envolver em acidente com outros dois veículos. E em menos de 24 horas após o Dia dos Namorados, indivíduo acaba preso depois de espancar a companheira. Daqui a pouco.

Olá, hoje é segunda-feira, dia 15 de junho de 2026. Você confere agora no plantão de polícia. Nesse final de semana de Dia dos Namorados, talvez por causa do tempo chuvoso, foram feitos apenas 5 boletins de ocorrência, com nenhum ontem domingo. Porém, infelizmente, novamente, tivemos entre as poucas ocorrências acidentes de trânsito e violência contra a mulher. Com relação às ocorrências relacionadas a acidente de trânsito, a primeira foi na sexta-feira, por volta de 13 horas e 32 minutos, envolvendo uma moto Honda CG 160 Start, uma caminhonete Fiat Toro Fridge e uma picape Volkswagen Saveiro. Segundo o condutor da Saveiro, um estudante de 24 anos da cidade de Botucatu, ele trafegava pela rua 7 de setembro e no cruzamento com a rua Pedro Natálio Lorenzetti, acabou colidindo contra a motocicleta, que era pilotada por uma vendedora de 21 anos, moradora do Jardim Maria Luísa. Por causa da colisão, a motociclista perdeu o controle da direção, vindo a bater contra a Fiat Toro, que encontrava-se estacionada. Ela foi socorrida por uma equipe do SAMU até a UPA com uma lesão no tornozelo do pé direito para exames de imagem. O segundo acidente do final de semana foi registrado também na sexta-feira, por volta de 16 horas e 12 minutos, no Parque Rondon. Foi na rua Gino Augusto Antônio Bosi, envolvendo um veículo GM Celta e uma picape Volkswagen Saveiro. E segundo o condutor que provocou o acidente, um morador do Jardim das Nações de 39 anos, ele descia com o veículo a rua Carmínio Pietrarroia, quando, em determinado momento, engatou uma manobra de marcha ré, vindo a colidir contra o Celta, que era dirigido por uma agente de saúde de 32 anos, moradora da Vila Cruzeiro. Apesar dos danos, ninguém se feriu. E o terceiro e último acidente do final de semana foi no sábado, por volta de 17 horas e 5 minutos, no Jardim Pacola. E de acordo com o piloto de uma motoneta Honda Biz 125, um morador do Jardim Santa Terezinha, de 54 anos, ele seguia com o veículo com a esposa de 41 anos na garupa, pela rua Ana Maria Machado. Quando ao chegar no cruzamento com a rua José Antônio Blanco, o condutor de um veículo Hyundai HB20, um técnico em eletrônica de 45 anos, morador do bairro, veio a cortar sua preferencial, não sendo possível brecar ou desviar a tempo, ocorrendo a colisão dos veículos e a queda dos ocupantes da motoneta. Uma equipe do Corpo de Bombeiros socorreu o casal.

ou até a UPA para atendimento médico, não sendo fornecido o estado de saúde deles ou tipo de lesões sofridas. Detalhe, o condutor da BIS, por não ser habilitado, foi autuado por isso, sendo o veículo entregue a um sobrinho regularmente habilitado. Hoje, segunda-feira, durante a madrugada, no Jardim das Nações, houve o registro de uma desinteligência pelo terminal rodoviário intermunicipal. E segundo um motorista de ônibus de 27 anos, ele trabalha para uma empresa de transporte de passageiros fretada e fez a condução dos passageiros até a cidade de Lençóis Paulista, sendo os passageiros de uma empresa prestadora de serviços por aplicativo. E hoje, durante a madrugada, o ônibus teria apresentado problemas, sendo que os passageiros reclamavam de estar chovendo dentro do ônibus, que a porta do banheiro não estava fechando, sem contar que o limpador do para-brisa não estava funcionando. E assim que chegaram no terminal rodoviário de Lençóis, teria feito contato com o representante da empresa em que os passageiros trabalhavam, que acabou por providenciar a troca do veículo. Porém, os passageiros estavam se recusando a embarcar para prosseguir com a viagem, questionando as condições do ônibus que havia sido fornecido pela empresa, que, segundo constava, havia passado recentemente por revisão e estaria em perfeitas condições para prosseguir com a viagem, sendo feita, inclusive, a troca do motorista para isso. Já na presença da Polícia Militar, foi feito novo contato com a empresa onde os passageiros trabalhavam, sendo orientado o motorista a seguir viagem e que os funcionários deveriam embarcar, caso contrário, ficariam por conta própria. Ao final, diante de tamanha persuasão, todos resolveram embarcar e seguir viagem. No último sábado, após o Dia dos Namorados, um jovem de 22 anos acabou preso, acusado de violência doméstica. Foi por volta de 22 horas e 51 minutos, no Jardim Bela Vista, onde pela rua Visconde de Mauá, conta a vítima, uma vendedora de 20 anos, que no sábado, por volta das 20 horas, seu marido, que estava trabalhando em outra cidade, teria retornado para casa e, ao invés de trazer flores a ela, acabou ficando alterado por causa do consumo de bebida alcoólica, passando a discutir com ela, com a discussão evoluindo para agressões, sendo agredida a moça com vários socos no rosto, tapas, chutes e empurrões. Logo em seguida, o pai dela teria chegado na residência e ela, com vergonha, foi se esconder no quarto. Porém, o genitor teria visto marcas de sangue na parede e foi questioná-la, onde veio a relatar a surra levada do esposo, com o pai chamando a Polícia Militar. Assim que a equipe chegou ao local e ficou a par do ocorrido, deu voz de prisão ao agressor, que acabou sendo ratificada pela delegada de plantão em Bauru, na Delegacia da Mulher, permanecendo mesmo preso à disposição da justiça. Já a vítima foi conduzida à UPA para exames de corpo delito. E essas foram as informações de hoje do Plantão de Polícia.

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0: Nessa se acertou, hein?
1: Fala comigo, bebê.
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4: Ao que tudo indica, além desse negócio de terceirização acabar com o sistema previdenciário do serviço público, também agora, principalmente em Lençóis Paulista, vem dando uma trabalheira muito grande. A bola da vez agora é com o serviço de limpeza nas escolas municipais de Lençóis, tanto que o pessoal do PL na Câmara, em forma de requerimento, quer saber do prefeito sobre a contratação emergencial dos profissionais de limpeza responsáveis pelo atendimento das escolas municipais, bem como esclarecimentos sobre a situação da antiga empresa prestadora dos serviços. Isso porque chegaram ao conhecimento dos vereadores diversos questionamentos formulados por servidoras profissionais da área da educação e munícipes acerca da transição ocorrida entre a antiga empresa prestadora dos serviços de limpeza das escolas municipais e a empresa atualmente contratada em caráter emergencial. As dúvidas apresentadas envolvem especialmente a situação das trabalhadoras que atuavam anteriormente nas unidades escolares, a eventual regularização de obrigações trabalhistas por parte da empresa substituída, a duração da contratação emergencial e a realização de um novo procedimento licitatório para assegurar a continuidade dos serviços. Considerando que os serviços de limpeza são essenciais para a manutenção das condições adequadas de higiene e a segurança das escolas municipais, mostra-se sim necessário que o Poder Legislativo acompanhe a situação, buscando informações claras e atualizadas para prestar os devidos esclarecimentos à população. E todos já sabem, em uma ação trabalhista movida contra terceiros, pelo fato de estarem servindo o município, a prefeitura pode ser sim também responsabilizada e ter que gastar com isso. Então, o que deve estar faltando mesmo por parte do Poder Executivo para que isso não vire, se já não virou, uma outra UPA? Um bom fim de tarde a todos. Continuem com a programação da Difusora.
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Desinteligência em rodoviária mobiliza a polícia militar. Casal em motoneta fica ferido ao se envolver em acidente com carro. Pela área central, em outro acidente de trânsito, motociclista sofre ferimentos ao se envolver em acidente com outros dois veículos. Em menos de 24 horas, após o Dia dos Namorados, indivíduo acaba preso depois de espancar a companheira. Daqui a pouco...

Olá, hoje é segunda-feira, dia 15 de junho de 2026. Você confere agora no plantão de polícia. Nesse final de semana de Dia dos Namorados, talvez por causa do tempo chuvoso, foram feitos apenas 5 boletins de ocorrência, com nenhum ontem domingo. Porém, infelizmente, novamente, tivemos entre as poucas ocorrências acidentes de trânsito e violência contra a mulher. Com relação às ocorrências relacionadas a acidente de

Trânsito. A primeira foi na sexta-feira, por volta de 13 horas e 32 minutos, envolvendo uma moto Honda CG 160 Start, uma caminhonete Fiat Toro Fridge e uma picape Volkswagen Saveiro. Segundo o condutor da Saveiro, um estudante de 24 anos da cidade de Botucatu, ele trafegava pela rua 7 de setembro e no cruzamento com a rua Pedro Natálio Lorenzetti, acabou colidindo contra a motocicleta, que era pilotada por uma vendedora de 21 anos, moradora do Jardim Maria Luísa. Por causa da colisão, a motociclista perdeu o controle da direção, vindo a bater contra a Fiat Toro, que encontrava-se estacionada. Ela foi socorrida por uma equipe do SAMU até a UPA, com uma lesão no tornozelo do pé direito, para exames de imagem. O segundo acidente do final de semana foi registrado também na sexta-feira, por volta de 16 horas e 12 minutos, no Parque Rondon. Foi na rua Gino Augusto Antônio Bosi, envolvendo um veículo GM Celta e uma picape Volkswagen Saveiro. E segundo o condutor que provocou o acidente, um morador do Jardim das Nações de 39 anos, ele descia com o veículo a rua Carmínio Pietrarroia, quando, em determinado momento, engatou uma manobra de marcha ré, vindo a colidir contra o Celta, que era dirigido por uma agente de saúde de 32 anos, moradora da Vila Cruzeiro. Apesar dos danos, ninguém se feriu. E o terceiro e último acidente do final de semana foi no sábado, por volta de 17 horas e 5 minutos, no Jardim Pacola. E de acordo com o piloto de uma motoneta Honda Biz 125, um morador do Jardim Santa Terezinha, de 54 anos, ele seguia com o veículo com a esposa de 41 anos na garupa, pela rua Ana Maria Machado. Quando ao chegar no cruzamento com a rua José Antônio Blanco, o condutor de um veículo Hyundai HB20, um técnico em eletrônica de 45 anos, morador do bairro, veio a cortar sua preferencial, não sendo possível brecar ou desviar a tempo, ocorrendo a colisão dos veículos e a queda dos ocupantes da motoneta. Uma equipe do Corpo de Bombeiros socorreu o casal até a UPA para atendimento médico, não sendo fornecido o estado de saúde deles ou tipo de lesões sofridas. Detalhe, o condutor da Biz, por não ser habilitado, foi autuado por isso, sendo o veículo entregue a um sobrinho regularmente habilitado. Hoje, segunda-feira, durante a madrugada, no Jardim das Nações, houve o registro de uma desinteligência pelo terminal rodoviário intermunicipal. E segundo um motorista de ônibus de 27 anos, ele trabalha para uma empresa de transporte de passageiros fretada e fez a condução dos passageiros até a cidade de Lençóis Paulista, sendo os passageiros de uma empresa prestadora de serviços por aplicativo. E hoje, durante a madrugada, o ônibus teria apresentado problemas, sendo que os passageiros reclamavam de estar chovendo dentro do ônibus, que a porta do banheiro não estava fechando, sem contar que o limpador do para-brisa não estava funcionando. E assim que chegaram no terminal rodoviário de Lençóis, teria feito contato com o representante da empresa em que os passageiros trabalhavam, que acabou por providenciar a troca do veículo. Porém, os passageiros estavam se recusando a embarcar para prosseguir com a viagem, questionando as condições do ônibus que havia sido fornecido pela empresa, que, segundo constava, havia passado recentemente por revisão e estaria em perfeitas condições para prosseguir com a viagem, sendo feita, inclusive, a troca do motorista para isso. Já na presença da Polícia Militar, foi feito novo contato com a empresa onde os passageiros trabalhavam, sendo orientado o motorista a seguir viagem e que os funcionários deveriam embarcar, caso contrário, ficariam por conta própria. Ao final, diante de tamanha persuasão, todos resolveram embarcar e seguir viagem. No último sábado, após o Dia dos Namorados, um jovem de 22 anos acabou preso, acusado de violência doméstica. Foi por volta de 22 horas e 51 minutos, no Jardim Bela Vista,
onde pela rua Visconde de Mauá, conta a vítima, uma vendedora de 20 anos, que no sábado, por volta das 20 horas, seu marido, que estava trabalhando em outra cidade, teria retornado para

casa e, ao invés de trazer flores a ela, acabou ficando alterado por causa do consumo de bebida alcoólica, passando a discutir com ela. Com a discussão evoluindo para agressões, sendo agredida a moça, com vários socos no rosto, tapas, chutes e empurrões. Logo em seguida, o pai dela teria chegado na residência e ela, com vergonha, foi se esconder no quarto. Porém, o genitor teria visto marcas de sangue na parede e foi questioná-la, onde veio a relatar a surra levada do esposo, com o pai chamando a polícia militar. Assim que a equipe chegou ao local e ficou a par do ocorrido, deu voz de prisão ao agressor, que acabou sendo ratificada pela delegada de plantão em Bauru, na delegacia da mulher, permanecendo mesmo preso à disposição da justiça. Já a vítima foi conduzida à UPA para exames de corpo de delito. E essas foram as informações de hoje do Plantão de Polícia.

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